0: Aqui, qual é a sua lida, seu, aqui na estância?
1: Aqui na estância eu sou peão de campo, alambro. É na horta sempre, né?
0: Você tem que tratorear, tratoreia?
1: Tratoreamos.
0: Ou seja, o senhor faz?
1: De tudo um pouco.